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1: Sensacional. Bom dia, bem-vindos à emissão de Marco ao Sábado, neste dia 15 de agosto de 2026. Marco ao Sábado, um programa dos Departamentos de Informação e Desporto de Marcoense FM. Detido é Marco de Canaveses, esta semana, um homem estrangeiro suspeito de abuso sexual de menor. Unidade Local de Saúde, o Tâmega e Sousa, implementa projeto de telemonitorização de doentes crónicos. Amarante prepara candidatura à Capital Portuguesa da Cultura 2028. O município de Baião vai apoiar estudantes do ensino superior e de cursos pós-secundários. Transporte a pedido em Castelo Paiva arranca a 1 de setembro. Festival do Moscatel regressa a Barro, no concelho de Rezende, e Sinfãs cria grupo de gestão de controle da água. 45ª edição da Agrival será de 21 a 30 de agosto em Penafiel. Conhecidos os assuntos, o desenvolvimento

0: queremos agora é dizer bem o que é que temos que fazer para continuarmos a ter aqui o aparecimento de novos géneros, de novos talentos, e é esse trabalho que nós queremos fazer, apresentar, e depois para podermos ser também aqui às tantas um bom exemplo para outros territórios, como é que se trabalha a cultura, como é que se dá condições para aparecer esses talentos. E portanto acho que todas as entidades aqui do setor cultural estão envolvidas, e isso também é um bom sinal de se ver.
1: A candidatura conta, segundo o autarca, com o envolvimento das entidades do setor cultural e com o apoio dos municípios da região. Jorge Ricardo considera que este trabalho conjunto pode ajudar a afirmar uma visão de território mais alargada.
0: Quando apresentamos isto na comunidade intermunicipal, senti da parte de todos os colegas e de todos sem exceção o apoio. Esta candidatura também tem esse condão, que é cada vez mais nos aproximar e saber que temos aqui territórios diferentes, mas com um objetivo comum, e portanto isso foi muito, aqui também uma palavra para todos, mas uma palavra também de reconhecimento por esta atitude. Mas acho que é assim que também estamos no serviço, em trabalhar, obviamente cada um no seu conselho, mas também todos com esta visão mais ampla de um território mais alargado.
1: Para o presidente da Autarquia Amarantina, o envolvimento da população será igualmente determinante no projeto.
0: A cidade também se faz com isto, e faz com as pessoas, principalmente com as pessoas. E se estivermos todos envolvidos, obviamente que nem sempre estaremos todos com a mesma opinião, mas teremos todos envolvidos a querer participar, cada um com a sua ideia, cada um com a sua forma de estar. Acho que teremos um futuro cada vez mais risonho para viver, para trabalhar e também para visitar este território.
1: Amarante prepara a candidatura à Capital Portuguesa da Cultura 2028. O município de Amarante proporcionou um verão inclusivo a mais de uma centena de crianças e jovens através do Clube de Férias. A iniciativa integrou atividades lúdicas, desportivas, culturais e educativas, adaptadas às diferentes necessidades dos participantes. Ao todo, participaram 134 crianças e jovens do concelho. Destas, 112 foram integradas em atividades de acompanhamento sociofamiliar, em articulação com as instituições particulares de solidariedade social, juntas de freguesia e associações de pais. O programa incluiu ainda uma resposta específica para 22 crianças e jovens entre os 6 e os 18 anos com perturbação do espectro do autismo. Neste caso, foram promovidas atividades de contacto com a natureza, equitação, agricultura biológica, atividades aquáticas e ateliês de pintura e culinária, com acompanhamento de profissionais das áreas da psicologia, terapia da fala, terapia ocupacional, psicomotricidade, animação sociocultural e educação social. O município assegurou também refeições e transporte, garantindo as condições necessárias à participação das crianças e jovens. O presidente da Câmara de Amarante, Jorge Ricardo, considera que o Clube de Férias é mais do que uma resposta à ocupação das férias escolares, representando um investimento nas crianças, nos jovens e nas famílias. O Clube de Férias representa um investimento municipal de cerca de 50 mil euros. O município de Baião vai apoiar estudantes do ensino superior e de cursos pós-secundários, através da atribuição de bolsas de estudo com valores que variam entre os 300 e os 800 euros. As candidaturas decorrem entre 1 de setembro e 30 de novembro, sendo o apoio destinado a estudantes que comprovem dificuldades económicas e que cumpram os critérios definidos pelo município. Além da atribuição das bolsas, a iniciativa contempla o apoio no processo de candidatura às bolsas de estudo da Direção-Geral do Ensino Superior, através do Gabinete de Apoio à Família. A medida prevê também a participação dos beneficiários em iniciativas de voluntariado comunitário, promovendo o envolvimento dos jovens na comunidade e reforçando a ligação entre o apoio social e a participação cívica. Segundo o município, o programa pretende contribuir para a igualdade de oportunidades no acesso à frequência do ensino superior, ajudando a minimizar o impacto das dificuldades económicas no percurso académico dos estudantes. Estão abertas as votações para eleger o projeto vencedor da edição 2026 do Orçamento Participativo Jovem de Baião, iniciativa promovida pela Câmara Municipal com o objetivo de incentivar a participação cívica dos jovens e envolver a juventude na definição de projetos que contribuam para o desenvolvimento do concelho. A votação decorre até ao próximo dia 22 de agosto e destina-se a jovens entre os 15 e os 30 anos, residentes no concelho de Baião. Cada participante pode votar uma única vez. Nesta

0: Disse ao município, reforçou a verba disponível para o OPJ, que passa de 11 mil para 15 mil euros, aumentando a capacidade de concretização das propostas apresentadas pelos jovens baionenses. São três os projetos finalistas à votação. O projeto Sentinelas do Território pretende reforçar a resiliência das comunidades perante os incêndios rurais, através da capacitação dos jovens, da participação comunitária e da implementação de um modelo inovador e replicável de prevenção e adaptação ao risco. O Ativa Campelo propõe a instalação de um parque de calistenia em Campelo, criando um espaço gratuito, acessível e de baixa manutenção para incentivar a prática regular de atividade física ao longo de todo o ano. Já Jogos Sem Fronteiras tem como objetivo promover o convívio, a atividade física e a dinamização da comunidade através da realização de um evento desportivo e recreativo dirigido a jovens e famílias. A Câmara Municipal de Baião apela à participação dos jovens nesta fase decisiva do processo, sublinhando que o voto constitui uma oportunidade para contribuir diretamente para a concretização de projetos que respondam às necessidades e às aspirações da juventude do concelho. A votação pode ser efetuada através da plataforma disponibilizada pelo município. Os produtores locais de Baião, que vendem frutas e legumes, têm agora um novo espaço para comercializar os seus produtos. O Mercadinho da Terra fica no Jardim de São Bartolomeu, depois da transferência do antigo ponto de venda no Jardim Doutor Teixeira da Silva. A mudança pretende dar maior visibilidade aos agricultores e aproximá-los dos consumidores, facilitando a compra direta de produtos da região, justifica a autarquia baionense. O novo espaço poderá também receber iniciativas como apresentações de produtos, lançamentos, provas e degustações. O Mercadinho da Terra abre às quintas-feiras e aos sábados, das 8 da manhã à 1 da tarde. O município de Baião está a reforçar as ações de limpeza, conservação e valorização do espaço público em vários pontos da vila, depois da recente requalificação das esculturas em forma de bengala. Na entrada sul da vila, a autarquia avançou com novas intervenções de manutenção e recuperação do património. Entre os trabalhos realizados está a recuperação do padrão comemorativo de Baião, situado na rotunda do cruzamento da Rua de Camões com a Avenida 25 de Abril, junto ao Jardim Doutor Teixeira da Silva. O monumento tinha sido vandalizado, tendo sido destruídos alguns elementos da composição escultórica. Com a intervenção agora concluída, o padrão encontra-se novamente completo. Também foram realizadas ações de limpeza na fonte e na escadaria do Jardim de São Bartolomeu, onde foi instalada nova iluminação. A Praça de Sadequeiroz e o muro da Rua de Camões, na entrada sul da vila, foram igualmente alvo de trabalhos de limpeza. Segundo o município, estas intervenções pretendem contribuir para uma vila mais cuidada, valorizar o património local e melhorar as condições de acolhimento de moradores e visitantes. A Associação Empresarial de Baião prepara mais uma edição do Desfile de Moda Baião, Noite Branca, que irá acontecer no próximo 19 de agosto, na Praça Dom Manuel de Castro. Segundo Maria Miguel, presidente da Associação Empresarial de Baião, o evento marca o arranque das festas concelhias e de São Bartolomeu e pretende promover o comércio local.
1: Os preparativos estão a correr bem, não é? Sempre aquela azáfama de costume, já estamos habituados, mas o grande objetivo desta noite, para além de ser o arranque das festas de São Bartolomeu e estar integrado nas festas de São Bartolomeu, nas festas concelhias, o grande objetivo é promover aquilo que o nosso concelho tem de melhor. Aqui neste caso, mais especificamente, as lojas, o comércio e retalho, e portanto mostrar aqui o vislumbre do que será a nova coleção outono-inverno 2026-2027, dar esta oportunidade às lojas de poderem mostrar os seus produtos, as suas marcas, o que é que as distingue, o que é que as marca das outras lojas. Portanto, é esse o grande objetivo desta noite e espero que seja conseguido.
0: A edição deste ano traz também novidades na animação, que será diferente das edições anteriores, mantendo-se para já o fator surpresa.
1: Todos os anos optamos sempre por um tipo de animação diferente. Este ano também não será diferente. Será também uma animação que nada tem a ver com aquilo que temos feito até aos dias de hoje. Não queria levantar muito o véu, que era para deixar ficar a surpresa, mas acho que quem vai ver vai gostar muito. E sim, temos também outra novidade em termos das participações. temos ali algumas lojas que fazem produção própria, portanto vão desfilar os seus próprios modelos, feitos à medida do cliente. Eu acho que isso é de louvar, é algo que já não se vê muito hoje em dia, e de facto termos presente no desfile este ano é maravilhoso.
0: Desfile Moda Baião Noite Branca realiza-se a 19 de agosto em Castelo de Paiva. A Câmara Municipal vai promover na última semana de agosto mais uma edição do Passeio Sénior, uma iniciativa integrada na programação Viver Ativo, Viver Melhor, que deverá reunir cerca de 1.800 idosos do concelho numa deslocação a Viana do Castelo. O destino escolhido para este ano é a capital do Alto Minho, onde os participantes terão um dia dedicado ao convívio, lazer e descoberta. O almoço convívio realiza-se numa das áreas do parque da cidade, junto à praia fluvial do Rio Lima, permitindo aos séniores usufruírem de um espaço verde vocacionado para o recreio e o contacto com a natureza. O programa contempla ainda uma visita ao Monte Santa Luzia, onde se situa o Santuário Diocesano do Sagrado Coração de Jesus. Os participantes terão igualmente a oportunidade de conhecer o elevador centenário e apreciar a vista panorâmica sobre Viana do Castelo, o Rio Lima, o litoral e a serra envolvente. Ao longo das três jornadas, os séniores paivenses poderão ainda visitar alguns dos principais monumentos da cidade de Minhota. O Passeio Sénior integra o programa municipal Viver Ativo, Viver Melhor, que pretende promover o bem-estar da população idosa, incentivar a inclusão social e proporcionar atividades de animação sociocultural e ocupação dos tempos livres. Castelo de Paiva vai ter a partir de 1 de setembro um novo serviço de transporte a pedido. O Liga pretende reforçar a mobilidade no concelho, sobretudo nas zonas com menor oferta de transporte público. Durante 2 meses, a utilização do serviço será gratuita, num período experimental destinado a dar a conhecer esta nova resposta de mobilidade. O Liga funciona através de percursos, paragens e horários definidos, mas mediante reserva. O serviço assegura deslocações ao centro do concelho e às unidades de saúde Sobrado e Oliveira do Arda, na Raiva. A iniciativa pretende complementar a rede de transportes públicos existente e melhorar as condições de mobilidade dos paivenses, especialmente nas zonas onde a oferta regular é mais reduzida. A Junta de Freguesia de Paredes, Viadores e Manhuncelos, em Marco de Canaveses, promove a 13 de setembro a Festa da Freguesia. A iniciativa decorre no Parque Senhora do Socorro, em Paredes, Viadores, e pretende proporcionar à população um dia de convívio, partilha e celebração da identidade da freguesia, indica a organização. O programa tem início às 14h, com momentos de animação, seguido de uma missa campal. Depois da celebração religiosa, haverá um lanche convívio, mais animação, uma exposição de artesanato local e, ao final do dia, um sunset com um DJ. Em Rezende, a freguesia de Barro recebe nos dias 22 e 23 de agosto mais uma edição do Festival do Moscatel, iniciativa promovida pela Junta e pela Câmara Municipal de Rezende.

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1: A animação do festival está este ano a cargo do município de Rezende. Para além da vertente de promoção dos produtos locais, a iniciativa assume também uma importância particular num contexto de dificuldades acrescidas para os produtores de Barro, provocadas pelos constrangimentos nos acessos à freguesia, nomeadamente na sequência do corte da Estrada Nacional 222. Segundo o presidente da Junta de Freguesia, as dificuldades de circulação estão a ter impacto na atividade dos comerciantes e produtores de uva.
0: Os produtores têm sofrido um bocado na pele com o corte da estrada. Também é uma forma de tentarmos ajudar e minimizar os prejuízos que têm tido. Temos comerciantes de uva que até recusam vir a Barro carregar, transportar as uvas que levam para o mercado, pelos acessos serem tão difíceis de chegar aqui à nossa terra.
1: Neste contexto, o Festival do Moscatel pretende também funcionar como um incentivo aos agricultores locais, ajudando a promover a produção e a dar visibilidade a um produto que constitui uma das marcas identitárias da freguesia.
0: Apesar de todas as dificuldades dos nossos acessos, seria bom para os produtores também, era uma forma de os ajudar e de lhes dar um bocado de ânimo para continuarem na luta da agricultura.
1: Festival do Moscatel regressa a Barro nos dias 22 e 23 de agosto. Uma pausa para compromissos comerciais, voltamos daqui a pouco com mais informação.
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0: A Resende termina este sábado a Semana Cultural de São Cipriano. Criar momentos de convívio e reforçar a cultura são os principais objetivos desta iniciativa, segundo Patrícia Monteiro, da organização.
1: A iniciativa da Semana Cultural tem sido sempre, este ano é mais uma vez, reforçar a cultura, reforçar a música, a convivência entre as pessoas, chamar pessoas e também fazer perceber que é preciso estes momentos para as pessoas também conviverem, para as pessoas estarem um bocadinho juntas, para ouvirem música das mais variadas formas, seja pelas bandas filarmónicas, o Rancho, as Estrelas da Primavera, e também temos a Bolota. O principal objetivo é mesmo esse, é reforçar a cultura e fazer as pessoas entenderem que cada vez mais é algo desvalorizado e que devia ser valorizado.
0: Semana Cultural Aldeia da Música, que arrancou na segunda-feira e termina hoje em São Cipriano, no concelho de Resende. Em Sinfães, a Câmara criou um grupo de gestão do controlo da água com o objetivo de reforçar a proteção, a qualidade e a gestão sustentável dos recursos hídricos do concelho. A primeira reunião de trabalho decorreu nesta semana na Biblioteca Municipal e juntou várias entidades com responsabilidades nas áreas de saúde pública, ambiente, fiscalização e segurança. A nova estrutura vai acompanhar, entre outras questões, a qualidade da água dos rios e cursos de água, o abastecimento público, os fontanários, vai também participar no planeamento de futuras redes de abastecimento, na prevenção de riscos ambientais e na sensibilização da população para o uso responsável da água. Nesta fase inicial, o grupo reúne o município de Sinfães, a Autoridade da Saúde e a Unidade Local de Saúde do Tâmega e Sousa e o Núcleo de Proteção Ambiental da GNR. A Agrival, Feira Agrícola de Val do Sousa, está de regresso a Penafiel entre os dias 21 e 30 de agosto para a sua 45ª edição. Considerada a maior feira agrícola do Norte e Centro de Portugal, a Agrival volta a apostar na promoção da agricultura, do setor agroalimentar, da inovação, da gastronomia e da cultura. O certame reúne centenas de expositores e deverá atrair milhares de visitantes a Penafiel, contribuindo também para dinamizar a hotelaria, a restauração, o comércio e os serviços locais. A abertura oficial está marcada para o dia 21, com a presença do Ministro da Agricultura, José Manuel Fernandes. A edição deste ano fica ainda marcada pela requalificação do pavilhão Agrival, agora com melhores condições de conforto, segurança, eficiência energética e climatização. Na animação, o cartaz inclui nomes como Pedro Brunhosa, Sara Correia, Expensive Soul, MC Cavinho, Buba Espinho, Nena, o HF e os Vizinhos. Penafiel é o primeiro município do país a fixar em 1 euro a taxa municipal de urbanização, a TMU, para todas as operações urbanísticas destinadas à construção de habitação. A medida já em vigor aplica-se a processos de licenciamento apresentados até 31 de dezembro de 2027. A redução dos encargos é significativa. Uma moradia com 250 metros quadrados, que pagava anteriormente 750 euros de TMU, passa a pagar apenas 1 euro. Num edifício habitacional com 1.200 metros quadrados, a taxa baixa de 5.000 euros para 1 euro. A medida abrange novas construções, reconstruções, ampliações e alterações destinadas à habitação, incluindo moradias e edifícios habitacionais. O presidente da Câmara de Penafiel, Pedro Cepeda, diz que o município está a abdicar de receita para reduzir os custos das famílias e incentivar o investimento em habitação. A alteração regulamentar prevê ainda uma nova fórmula para calcular as compensações urbanísticas, com reduções significativas dos valores a pagar em determinadas operações. A medida abrange não só a habitação, mas também projetos de comércio, serviços e indústria. Segundo o autarca, o objetivo é tornar Penafiel um concelho onde seja mais simples e menos oneroso construir e investir, contribuindo para aumentar a oferta de habitação e criar melhores condições para a fixação de famílias, jovens e empresas. Em Paredes, o largo da Igreja Matriz de Santa Maria de Duas Igrejas é, por estes dias, palco da 5ª edição do Festival da Francesinha. Ao longo do certame, que arrancou ontem e vai até ao próximo dia 23 de agosto, a gastronomia e o convívio voltam a ser os protagonistas de um evento que reúne famílias, grupos de amigos e imigrantes que aproveitam o período de verão para regressar à terra. O festival é, contudo, tem, contudo, uma forte vertente solidária. As receitas angariadas revertem a favor da paróquia de Santa Maria de Duas Igrejas, como explica a Ana Maria Gomes, a coordenadora do Grupo de Catequese, grupo que promove este Festival da Francesinha.
2: O objetivo é reverter fundos para a paróquia e o objetivo deste ano é reestruturar o telhado, ou substituir o telhado da residência paroquial. Primeiro ano

0: de ir lá levantar as nossas francinhas, temos também para quem não quiser pregos, as várias saladas, outras variedades. Se quiserem ir com grupos, para nós melhor nos podermos organizar, podem fazer marcação e reservar mesa. Temos vários elementos, quer da região, quer da nossa terra, a participar para animar, como já temos também outros cantores que também fazem o favor, que é título gratuito, de ir também fazer esta animação. Temos ano para ano aumentado, quer a nível de boas, quer a nível de convívio. Temos também os imigrantes, nossos imigrantes nesta época do ano, que vão lá para todo o encontro, para rever antigos amigos, e todos são bem-vindos.
1: Festival da Francesinha decorre por estes dias em duas igrejas no concelho de Paredes. A nova residência universitária de Penafiel abre portas no próximo ano letivo, com 32 lugares disponíveis para estudantes do ensino superior. Localizada na rua Alfredo Pereira, a residência tem 19 quartos, individuais e duplos. O espaço dispõe ainda de sala de estudo, cozinha, sala de convívio e lavandaria. Segundo o município de Penafiel, a nova residência pretende reforçar as condições de alojamento para os estudantes que escolhem o concelho para frequentar o ensino superior, criando um espaço dedicado ao estudo, ao bem-estar e à convivência. As candidaturas estão abertas até 26 de agosto, através de formulário próprio. O Presidente da República, António José Seguro, vai presidir às comemorações dos 100 anos dos bombeiros voluntários solicenses, este sábado, a partir das 10 da manhã. Das comemorações que iniciaram em 2025, consta um programa alargado, com especial destaque para a inauguração do monumento ao bombeiro, que ficará localizado na Praça de São Pedro, e a bênção de novas viaturas. Celúrico de Basto, onde decorre por estes dias a Feira de Artesanato e Gastronomia, o certame reúne 120 expositores e dá a conhecer o trabalho de artesãos e produtores, com tasquinhas, gastronomia e uma mostra de vinhos verdes. A iniciativa pretende valorizar os produtos locais e dar visibilidade ao trabalho desenvolvido ao longo do ano por artesãos e produtores de Celúrico de Basto. Ponto final na emissão de Marco ao Sábado, neste dia 15 de agosto, um dia que marca também a festa do imigrante no Santuário do Castelinho, em Marco de Canaveses, um evento que decorre ao longo do dia de hoje. Nós ficamos por aqui. Bom dia, bom fim de semana.

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2: Olá, muito bom dia para todos. São 11:03, emissão da Marcoense FM. Acompanhamos, a partir de agora, em direto, a partir de Maureles, a celebração da missa dominical integrada nas festas em honra de Nossa Senhora da Assunção. Uma celebração que reúne a comunidade paroquial num dos momentos centrais destas festividades e que será presidida pelo pároco da paróquia de Vila Boa de Quires e Maureles, Padre Pabreche Jacob. Fique connosco, acompanhe esta transmissão, a transmissão desta Eucaristia.

0: Santo, Pai do Filho e do Espírito Santo. A graça do nosso Senhor Cristo, o amor do Pai, o Senhor Espírito Santo esteja sempre convosco. Estamos aqui reunidos com alegria sobre a festa em honra da nossa padroeira, Nossa Senhora da Assunção. Todos os anos temos esta oportunidade, este privilégio
1: de contemplar Maria elevada ao céu em corpo e alma. Recordamos com gratidão as pessoas que passaram por esta comunidade, passaram por esta igreja, muitas

0: Oremos. Deus Todo-Poderoso e Eterno, e louvaste a glória do céu em corpo e alma, Imaculada Virgem Maria, Mãe do vosso Filho, concedei-nos a graça de aspirarmos sempre às coisas do alto, para merecermos participar da sua glória. Por nosso Senhor Cristo, vosso Filho, que é Deus, convosco vive e reina, na unidade do Espírito Santo, por todos os séculos dos séculos.
1: Amém.

Leitura do Apocalipse de São João. O templo de Deus abriu-se no céu, e a Arca da Aliança foi vista no seu templo. Apareceu no céu um sinal grandioso: uma mulher revestida de sol, com a lua debaixo dos pés e uma coroa de 12 estrelas na cabeça. Estava para ser mãe e gritava com as dores e ânsias da maternidade. E apareceu no céu outro sinal: um enorme dragão cor de fogo, com 7 cabeças e 10 chifres, e nas cabeças 7 diademas. A cauda arrastava 1/3 das estrelas do céu e lançou-as sobre a terra. O dragão colocou-se diante da mulher, que estava para ser mãe, para lhe devorar o filho.

logo que nascesse. Ela teve um filho varão, que há de reger todas as nações com o cetro de ferro. O filho foi levado para junto de Deus e do seu trono, e a mulher fugiu para o deserto, onde Deus lhe tinha preparado um lugar. E ouvi uma voz poderosa que clamava no céu: agora chegou a salvação, o poder e a realeza do nosso Deus e o domínio do seu ungido. Palavra do Senhor.

Leitura da primeira epístola do apóstolo São Paulo aos Coríntios. Irmãos, Cristo ressuscitou dos mortos, como primícias dos que morreram. Uma vez que a morte veio por um homem, também por um homem veio a ressurreição dos mortos. Porque do mesmo modo que em Adão todos morreram, assim também em Cristo serão todos restituídos à vida. Cada qual, porém, na sua ordem. Primeiro, Cristo, como primícias. A seguir, os que pertencem a Cristo, por ocasião da sua vinda. Depois será o fim, quando Cristo entregar o reino a Deus, seu Pai, depois de ter aniquilado toda a soberania, autoridade e poder. É necessário que ele reine, até que tenha posto todos os inimigos debaixo de seus pés. E o último inimigo a ser aniquilado é a morte, porque Deus tudo colocou debaixo de seus pés. Mas quando se diz que tudo lhe está submetido, é claro que se exceptua aquilo que lhe submeteu todas as coisas. Palavra do Senhor.

0: O Senhor esteja convosco.
1: Está
0: em nós. Evangelho de nosso Senhor Jesus Cristo segundo São Lucas. Naqueles dias, Maria pôs-se a caminho e dirigiu-se apressadamente para a montanha, em direção a uma cidade de Judá. Entrou em casa Zacarias e saudou Isabel. Quando Isabel ouviu a saudação de Maria, o menino exultou-lhe no seio. Isabel ficou cheia do Espírito Santo e exclamou em alta voz: Bendita és tu entre as mulheres, e bendito é o fruto do teu ventre, de onde me é dado que venha ter comigo a mãe do meu Senhor. Na verdade, logo que chegou aos meus ouvidos a voz da tua saudação, o menino exultou de alegria no meu seio. Bem-aventurada aquele que acreditou no cumprimento de tudo quando lhe foi dito da parte do Senhor. Maria disse então: A minha alma glorifica o Senhor, e o meu espírito se alegra em Deus meu Salvador, porque pôs os olhos na humildade da sua serva. De hoje em diante me chamarão bem-aventurada todas as gerações. O Todo-Poderoso fez em mim maravilhas, santo é o seu nome. A sua misericórdia se estende de geração em geração sobre aqueles que o temem. Manifestou o poder do seu braço, dispersou os soberbos, derrubou os poderosos dos seus tronos, exaltou os humildes. Aos famintos encheu de bens, aos ricos despediu de mãos vazias. Acolheu a Israel seu servo, lembrado da sua misericórdia, como tinha prometido a nossos pais, Abraão e a sua descendência para sempre. Maria ficou junto de Isabel cerca de 3 meses e depois regressou à sua casa. Palavra da salvação.
2: Estimados irmãos, amigos e caros pequeninos em Cristo ressuscitado, é uma bela coincidência a nossa festa celebrada em honra da Nossa Senhora da Assunção e nesse mesmo dia termos os meninos uns fazer a primeira comunhão, outros a professar a sua fé. Naturalmente é um dia para nós recordarmos, isto é, todos os anos, quando chegar este dia, sabemos, todos os anos, dia 15 de agosto, sabemos, foi o dia em que eu comunguei pela primeira vez. Esta é a vantagem desta data, não é? Porque quando nós comungamos fora destas datas importantes, nem sempre as pessoas fixam. É importante nós fixarmos datas reveladas da nossa fé. O dia do nosso batismo, hoje os jovens, ou adolescentes, ou pequenos jovens, estáis

0: Jesus sob a espécie do pão e vinho, isto é, Jesus realmente presente no nosso coração. E vocês já têm inteligência, já têm capacidade de amar a Jesus como um verdadeiro amigo, não é? Ter Jesus por amigo, isso é algo especial que nós temos ao longo da nossa vida. Nunca se esqueçam disso, não é? Claro, se nós falarmos menos com um amigo, o que é que nos acontece? Perdemos amigo. Perdemos contacto, não é? E perdemos amigo. E se falarmos mais vezes com um amigo? Ganhamos a confiança. Se do outro lado o amigo não nos falar? Não é nosso amigo. Agora temos de ver se... Não é nosso amigo. Agora temos de ver se Jesus fala-nos do outro lado. Não é? Jesus fala-nos do outro lado. Precisamos de facto é construir esta relação. Construir esta relação com Jesus, né? Esta relação de amizade. E hoje, para nos falar desta amizade, isto é, para nos falar da presença de Jesus na nossa vida, também para nos falar da presença de Deus na nossa vida, hoje, na primeira leitura, escutamos umas imagens. A primeira imagem é de uma mulher. Uma mulher, quais são as características da mulher? Revestida, significa a veste dela era sol. Nós conseguimos olhar para o sol? De facto, ela é tão resplandecente, né? Revestida de sol. Depois, o que é que tinha mais? Tinha com luva debaixo dos pés. E que mais? Estava grávida, mas a característica da pessoa em termos de adornamento. Quem tem luva debaixo dos pés, depois uma coroa de 12 estrelas. Uma coroa de 12 estrelas. Estava com dores. Já viram? Revestida de sol. Tem luva por debaixo dos pés. Não é? Tem uma coroa de estrelas. E apesar de toda esta dignidade, toda esta, como se diz, esta grandeza, ela estava com as dores. Estava com ânsia, não é? Para dar à luz um filho. Depois aparece um outro sinal, também é grande. Qual era esse sinal? Um dragão. Tinha quantas cabeças?
1: Sete.
0: Sete cabeças e?
1: Dez chifres.
0: Dez chifres, é isso. Dez chifres, não é? Dez chifres, é mais ou menos isso, com dez chifres. E tinha também diademas na cabeça, isto é o poder mais esplendoroso do mundo, isto é, os bens materiais ele tinha, não é? Qual era o objetivo dele? Devorar o filho. Devorar o filho. Devorar significa matar, destruir, não é? E ele consegue. Por que ele não consegue? Ele ficou diante da mulher à espera de devorar, não é? E quando a criança nasceu, o que é que aconteceu? Não foi. A criança não foi devorada, né? E ele andou atrás da mulher, né? Ela fugiu para um lugar, para um refúgio preparado por próprio Deus, e o filho dela foi levado à presença de Deus, no trono, foi levado à presença de Deus, né? O que é que significa estas duas imagens, né? Aquela mulher, de facto, com facilidade nós identificamos com a nossa, mas a verdadeira imagem é a imagem da Igreja. E todos nós fazemos parte desta história. Todos nós temos a nossa dignidade, dignidade de sermos filhos de Deus. E todos nós resplandecemos de luz, porque somos filhos de Deus. Mas isso não significa que nós não teremos sempre dificuldades à nossa frente. Nós teremos sempre, temos de passar pelas doenças, temos de passar pelas dificuldades, se aparecer de facto, nem toda a gente tem doenças, mas de facto, a condição da natureza humana passa pelas doenças, pela tristeza, não é? pelas dúvidas, complexos, não é? Insegurança, não é? Mas isso não significa que Deus não esteja conosco. Deus sempre está conosco. Esta é a certeza da vida, não é? As dificuldades da nossa vida não pode derrotar-nos. As dificuldades

desta nossa vida não pode devorar-nos. Não pode nada desta nossa vida não pode devorar-nos. Não pode matar-nos. Não é? De facto, a nossa fé abre-nos sempre uma nova terra, um novo céu. Normalmente o povo, quando fala do Apocalipse, o que é que vem à cabeça? Ouviram falar do Apocalipse muitas vezes? Não é? O que é que vem à cabeça? O que é Apocalipse? Normalmente é fim do mundo, não é? O medo, é guerra, fome, doenças. Mas aqui Apocalipse não tem nada a ver com isso, não é? Apocalipse significa revelação. E estas imagens revelam-nos um mundo novo, não é? A partir de hoje, a partir deste dia, da vossa, importante para vós, não é? Dia importante para vós, também tem, quando digo vós, naturalmente é para todos, mas sois hoje protagonistas de uma forma especial, não é? Tem uma nova terra, um novo céu. E nós precisamos de viver isso na presença de Deus. E a Maria sempre é um exemplo para nós. Maria, Mãe de Jesus, é um exemplo para nós. Porquê? Porque ela passou por imensas dificuldades. Quando ela recebe o anúncio de que ela iria ter o Filho de Deus, ela iria dar à luz o Filho de Deus, já fica perturbada. Depois, já vocês sabem em que condições é que Jesus nasceu. Em condições. Em, não é bem uma quinta, uma estalagem, não é? É uma, em condições pobres. Alguma mãe neste mundo gostaria que o seu filho nascesse numa condição pobre? Ficaria revoltado contra Deus. Deus não existe, não é? Mas Maria, não, depois do nascimento, ela foi perseguida. Já ouviu? Lembram-se a história do Herodes? Rei Herodes? Não se lembra? Rei Herodes mandou matar as criancinhas. Lembram-se? Para quê? Para apanhar Jesus. E elas fogem. Elas exilam-se para um outro país. Já viram o sofrimento de Maria? Depois Jesus foi, quando foi, carrega a cruz. Alguma mãe é capaz de olhar para o seu filho sofrer, mas sofrer de uma forma violenta, não é? De uma forma que não tem imaginação, não é? Não conseguimos, não é? Maria passou por isso, não é? E depois, a hora da morte, todos fugiram, a mãe esteve aí ao lado, junto da cruz. É? Portanto, para dizer o quê? Para dizer que de facto podemos passar por imensas coisas, mas Deus nunca nos faltará. Acreditas nisso? É importante acreditar nisso todos os dias. Deus nunca nos faltará, sempre está connosco. E a Igreja do Oriente, igrejas do Oriente significa a Grécia, a Turquia, porque antigamente a Turquia estava, era cheia de cristãos nos princípios, né? Igreja do Oriente, elas não falam, elas não dizem este nome, da festa da Assunção, elas não usam esta expressão. Assunção e elevação, sabiam disso, não é? Maria elevada em corpo. E elas usam outra expressão aqui também bonita, é a festa de dormição, é a dormição de Maria. Isto é, Maria na hora da morte nem sentiu tristeza nem chorou, apenas entrou no sonho de Deus, simplesmente entrou no mundo de Deus, isto é, participou de uma forma consciente da vida de Deus. E nós, a partir da nossa fé, somos convidados a viver esta fé forte e firme, não é? Nossa vida em Deus é segura. Oxalá que Deus vos dê essa graça de crescer com Jesus, crescer com Jesus, e ter Maria, Mãe de Jesus, como a nossa intercessora. Normalmente as pessoas recorrem muito à Nossa Senhora. Talvez porquê? Porque as mães sempre têm um coração mais mole. É verdade isso? Às vezes são duras também, não é? Depois as mães depois intercedem junto de quem tem poder, não é? Neste caso, nós também podemos contar com Maria em todos os momentos da nossa vida, não é? Oxalá que saibas crescer com Jesus nesta certeza da vida, e que sintais sempre alegria de Maria, alegria de Jesus. Agora vamos testemunhar a profissão de fé destes jovens, porque a profissão de fé significa precisamente isso, não é? Nós sempre contamos com esse Deus que é verdadeiro amor, não é? São João diria: quem não viu Deus, quem não vê Deus, e que se

0: Se gostaria de ver Deus que ame. Quando alguém ama até ao ponto de não poder mais, ele consegue ver Deus, não é? Por isso vós estáis nesta profissão de fé. Profissão de fé, não sou Deus, Deus Pai, Filho e Espírito Santo. Toda esta dinâmica tem a ver com um amor profundo. Podem estar de pé para professar a vossa fé.
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0: método de sustentação. Nós caríssimos, pelo respeito das casas, fomos sepultados com Cristo no batismo, para vivermos com Ele uma vida nova. Por isso, renovemos as promessas do Santo Batismo, pelas quais denunciamos outrora a Satanás e as suas obras. E prometemos servir fielmente a Deus na Santa Igreja Católica. Dizei-vos, pois, renunciais a Satanás,
1: Senhor,
0: e a todas as suas obras,
1: Senhor,
0: e a todas as suas traduções,
1: Senhor.
2: Credes em Deus Pai Todo-Poderoso, Criador do céu e da terra?
1: Sim,
2: creio. Credes em Cristo, seu único Filho, nosso Senhor, que nasceu da Virgem Maria, padeceu, foi sepultado, ressuscitou dos mortos, está sentado à direita do Pai?
1: Sim,
2: creio. Credes no Espírito Santo, na Santa Igreja Católica, na comunhão dos santos, na remissão dos pecados, na ressurreição da carne e na vida eterna.
1: Sim.
2: Deus Todo-Poderoso, Pai de nosso Senhor Cristo, que nos fez renascer pela água e pelo Espírito Santo, nos perdoou todos os pecados, nos guarda com a sua graça para a vida eterna, em Jesus Cristo, nosso Senhor.
1: Amém.
2: Podeis apagar as velas e apresentemos as nossas preces. Irmãos caríssimos, neste dia em que toda a Igreja se alegra com o triunfo da Santa Maria, chega até a Deus por intercessão da Virgem cheia da graça. A nossa oração unânime e digamos com alegria, interceda por nós a Virgem cheia de graça.
3: Pela Igreja que nos fez renascer em Cristo, para que tenha a alegria de gerar sempre novos filhos e de os ver alcançar o reino eterno. Oremos por intercessão da Virgem Maria.
2: Interceda por nós, ó Virgem cheia de graça.
4: Ela sabe o que tem de fazer.
5: Pelos discípulos de Jesus Cristo, para que sejam filhos.

0: Veja a palavra do Evangelho e desejem com ardor alcançar os bens do céu. Oremos por intercessão da Virgem Maria.
1: Interceda por nós, Virgem cheia de graça.
2: Pelos chefes de Estado e pelos governos, para que exerçam o seu poder como um serviço, não se deixe vencer pelo desânimo. Oremos por intercessão da Virgem Maria.
1: Interceda por nós, Virgem cheia de graça.
3: Pois que sofrem humilhações e passam fome, para que o Senhor os encha de bens, os conforte e lhes dê a santidade. Oramos por intercessão da Virgem Maria.
1: Interceda

0: familiares e amigos, para que pela palavra e exemplo de vida nos deve testemunho de Cristo. Oremos por intercessão da Virgem Maria.
1: Interceda por nós, a Virgem cheia de graça.
0: Por todos nós aqui presentes em Assembleia, para que Deus nos dê a graça da humildade, a imitação da vida simples da Virgem Mãe. Oremos por intercessão da Virgem Maria.
1: Interceda por nós, a Virgem cheia de graça. Senhor nosso Deus, acolhei a oração do vosso povo em festa. Dai à Igreja a graça de imitar a Rainha do Céu, que deu ao mundo o vosso Filho, entrar um dia na glória onde ela já se encontra, ouro mais fino. Por nosso Senhor Cristo, vosso Filho, que é Deus convosco na unidade do Espírito Santo.
2: Amém.

0: Orai, irmãos, para que o meu vosso sacrifício seja aceito por Deus Pai Todo-Poderoso. Suba até vós, Senhor, a nossa humilde oferta e pela intercessão da Virgem Santa Maria, elevada ao céu, fazei com os nossos corações inflamados na caridade se dirijam continuamente para vós. Por nosso Senhor Cristo, vosso Filho, que é Deus convosco na unidade do Espírito Santo. Amém. O Senhor esteja convosco.
1: Amém.
0: Corações ao alto. Demos graças ao Senhor nosso Deus. Senhor Pai Santo, Deus Eterno e Omnipotente, é verdadeiramente nosso dever, Santo Deus Eterno e Omnipotente, é verdadeiramente nosso dever e nossa salvação, dar-vos graças sempre em toda a parte. Louvar-vos, bendizer-vos e glorificar-vos na Assunção da Virgem Santa Maria. Hoje a Virgem Mãe de Deus foi elevada à glória do céu. Ela é a aurora e a imagem da Igreja triunfante. Ela é sinal de consolação e esperança para o vosso povo peregrino. Vós não quisestes que sofresse a corrupção do túmulo. Aquele que gerou e deu à luz o autor da vida, vosso Filho feito homem. Por isso, com todos os coros dos anjos, proclamamos a vossa glória, cantando com alegria.

Vós, senhores, sois verdadeiramente santo, sois a fonte de toda a santidade. Reunidos na vossa presença, em comunhão com toda a Igreja, ao celebrarmos o primeiro dia, ao celebrarmos o dia em que Santa Maria, Mãe de Deus, foi elevada à glória do céu, humildemente vos suplicamos. Santificai estes dons, derramando sobre eles o vosso Espírito, de modo que se convertam para nós no corpo e sangue de nosso Senhor Jesus Cristo. Na hora em que ele se entregava para voluntariamente sofrer a morte, tomou o pão, dando graças, partiu e deu aos seus discípulos, dizendo: Tomai todos e comei, isto é

Meu corpo será entregue por vós. De igual modo, no fim da ceia, tomou o cálice, de novo vos deu graças, deu aos seus discípulos, dizendo: Tomai todos e bebei, este é o cálice do meu sangue, o sangue da nova e eterna aliança. Será derramado por vós e por todos, para a remissão dos pecados. Fazei isto...

Mistério da fé. Celebrando agora, Senhor, o memorial da morte e ressurreição do vosso Filho, nós vos oferecemos o pão da vida e o cálice da salvação. Vos damos graças porque nos admitistes à vossa presença para vos servir nestes santos mistérios. Humildemente vos suplicamos que, participando no corpo e sangue de Cristo, sejamos reunidos pelo Espírito Santo num só corpo. Lembrai-vos, Senhor, da vossa Igreja dispersa por toda a terra. Tornai-a perfeita na caridade em comunhão com o nosso Papa Leão XIV, nosso Bispo Manuel e todos os ministros sagrados. Lembrai-vos também dos nossos irmãos. Maria de Conceição Teixeira e familiares. Maria Aldina Pinto e familiares. Serafim Teixeira e Marques. Maria Anália Aguiar, marido e familiares. António Augusto Almeida Barbosa. Maria Fernanda Soares Teixeira e marido, que adormeceram a esperança da ressurreição. De todos aqueles que na vossa misericórdia partiram deste mundo, admiti-os na luz da vossa presença. Tendo misericórdia em nosso Senhor, dai-nos a graça de participar na vida eterna com a Virgem Santa Maria, Mãe de Deus, a quem invocamos como Nossa Senhora da Assunção, São José, seu esposo, os bem-aventurados apóstolos e todos os santos que desde o princípio do mundo viveram na vossa amizade, para cantarmos os vossos louvores por Jesus Cristo, o vosso Filho. Por Cristo, com Cristo e em Cristo, a vós, Deus Pai Todo-Poderoso, na unidade do Espírito Santo, toda a honra e toda a glória por todos os séculos dos séculos. Amém. Ser cristão não é uma herança. Nós não conseguimos herdar esta condição de ser cristão dos nossos pais. Claro, os nossos pais deixam-nos entrar neste caminho de ser cristão. Mas ser cristão é o encontro com Jesus Cristo. A partir daí é que cada um, de facto, sente verdadeiramente esta fé vivida. E na nossa comunidade houve pessoas que encontraram-se com Jesus Cristo e transmitiram-nos essa fé forte, firme. Por isso, em gratidão com todas as pessoas que passaram por esta comunidade, que nos transmitiram esta fé, ouçamos rezar a oração que o Senhor nos ensinou. Pai nosso.

0: Livrai-nos todo o mal, Senhor, e dai ao mundo a paz em nossos dias, para que, ajudados pela vossa misericórdia, sejamos sempre livres do pecado e de toda a perturbação, enquanto esperamos a vinda gloriosa de Cristo, nosso Salvador. Senhor Cristo, que sejais aos vossos apóstolos, deixo-vos a paz, dou-vos a minha paz. Não olheis aos nossos pecados, mas a fé da vossa Igreja. Dai-lhe a união e a paz segundo a vossa vontade. Vós que vês reinais pelos séculos dos séculos.
1: Amém.
0: A paz, Senhor, esteja sempre convosco.
1: Amém.
0: Saudai-vos na paz de Cristo.
1: Amém.

Felizes os convidados para a ceia do Senhor. Eis o Cordeiro de Deus que tira o pecado do mundo. Corpo e sangue de Cristo, guarde.

0: Oremos. Tendo recebido os sacramentos da salvação, nós vos pedimos, Senhor, por intercessão da Virgem Santa Maria e levada ao céu, a graça de chegarmos à glória da ressurreição. Por nosso Senhor Cristo, vosso Filho, que Deus convosco na unidade do Espírito Santo.
1: Amém.
0: Os que puderem, podem estender 2 segundos só. Estamos no fim da celebração.

0: meio-dia na torre da igreja. Estamos no fim de celebração, naturalmente. Neste dia temos de recordar diante de Deus com imensa gratidão todas as pessoas que constituem esta comunidade, todos os paroquianos, sem excluir ninguém. Eu agradeço a Deus por esta oportunidade de servir a esta paróquia de Mourelos. De uma forma especial, reconheço o esforço de um pequeno grupo que mantém viva esta igreja durante o ano, ao longo do ano. Sempre estão preocupados, não é? Os ministros de comunhão, as seladoras, os acólitos, os juízes da cruz, as irmandades, leitores, o grupo coral. E ao longo do ano, de facto, mantém essa vida de fé nesta paróquia. Por isso é bom reconhecer o esforço das pessoas que em nome de Jesus Cristo estão ao serviço dos outros. Agradeço de uma forma especial também a presença do Sr. Presidente José Teixeira, é o nosso paroquiano, mas as instituições merecem ser reconhecidas, não é? Agradeço toda a colaboração com esta paróquia. E oxalá que o Senhor também lhe conceda capacidade e sabedoria para gerir bem, o dia-a-dia do seu trabalho. Agradeço de uma forma especial os catequistas. Agradeço os catequistas como um todo. De cada grupo, não é? Porque a catequese, de facto, funciona como um todo. E nós, para facilitarmos, entregamos cada ano a uma catequista, ou dois catequistas, não é? Porque sem catequese, uma comunidade não sobrevive. Enquanto nós tivermos as crianças, temos de ter pessoas com formação, não é? Aparecer e ser catequista talvez seja mais fácil, mas com formação e com instrução talvez seja um pouco mais difícil. Por isso agradeço de fundo do coração pelo esforço e trabalho dos catequistas, de uma forma especial neste ano os que acompanharam estes meninos, Dona Natália e Dona Graça. Por fim, uma palavra de apreço a comissão de festas. Há pouco disse seis pessoas, afinal são oito, mas eu conheço-as todas, isto é, e vou nomeá-los para não ter dúvidas. É a Dona Madalena, que é, de facto veio em primeiro lugar a dizer que iria assumir a festa, a organização de festas este ano. Depois as senhoras Susanas, uma Susana Souza, outra Susana Ribeiro, depois uma Dona Amélia, Dona Lourdes, Dona Isaura, Dona Jacinta, depois menina Sofia. É isso? Disse tudo? Ok. Agradeço-vos imenso, do fundo do coração, o vosso esforço, o vosso trabalho, a vossa dedicação e os detalhes que vocês têm, que vocês conhecem. E da minha parte cabe-me a mim observar e agradecer a Deus quando vejo coisas bonitas, não é? Oxalá o Senhor vos recompense o vosso esforço, o vosso tempo dedicado ao serviço da comunidade para dar alegria à comunidade, não é? Os recompense este vosso esforço com a sua bênção e com a sua graça. Porque Deus vê o coração. Deus não vê só aparências. Deus vê o coração. E eu também rezo por cada uma de vós, também das vossas famílias, porque as vossas famílias também fizeram algum tipo de sacrifícios. Oxalá o Senhor vos recompense. Talvez podes bater palmas. E eu não queria mencionar, mas eu tenho mesmo a falar e eu queria evitar, estes meninos. São meninos especiais. têm uma relação especial comigo e com elas. É claro, o pároco sente-se acarinhado quando elas têm gestos de respeito, de ternura, né? E oxalá que o Senhor vos faça crescer na sabedoria, na estatura e na graça, e que sejais futuros. Há pouco, quando vi a veste, parecia que era festeiros, porque mais ou menos os meninos têm mais ou menos a mesma cor. E alguém respondeu: futuros festeiros. Portanto, oxalá que vocês saibais também respirar o espírito e a força desta comunidade. De pé pedimos a bênção do Senhor. O Senhor esteja convosco. Abençoe-vos Deus Todo-Poderoso, Pai, Filho, Espírito Santo.
1: Amém.
0: Ide em paz, o Senhor vos acompanhe.
1: Graças.

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foi assim que arrancou o circuito interno de hoje, de Theoretic Gone, Sargasso Sea, um tema que do álbum Renascent, editado muito recentemente, neste ano de 2026, um regresso absolutamente especial de uma banda que tem uma relação muito própria com a guitarra, com o silêncio, com a eletrónica e com aqueles ambientes que parecem ficar suspensos no ar. Renascent é, aliás, o primeiro álbum de estúdio novo dos The Theoretic Gone em 16 anos. E é a partir daqui que começa a nossa viagem. Eu sou o Paulo da Rocha Teixeira, está consigo o Circuito Interno na Rádio Marcoense. 2 horas para ouvir música sem grandes fronteiras, para descobrir coisas novas, recuperar outras, cruzar sons, épocas e lugares e, sobretudo, para deixar que uma música nos leve naturalmente até à seguinte. E começamos agora com alguém que dispensa apresentações, mas com uma canção que merece ser ouvida com atenção. Bon Iver com este Speyside é uma canção muito despida, muito próxima, quase como se Justin Vernon estivesse a cantar ao ouvido. Voz, guitarra, algumas cordas e pouco mais. Faz parte de Sable, o EP de 2024 que marcou um regresso às raízes mais íntimas do projeto. E há qualquer coisa nesta música que combina muito bem com o ponto onde estamos agora. Depois daquele universo instrumental de Theoretic Gone, continuamos num espaço contemplativo, mas aproximarmos um pouco mais da voz e da canção. Bon Iver, Speyside.

Começamos com 24 minutos depois da uma. Muito boa tarde, um bom fim de semana com a Rádio Marquense. Ouvimos Benjamin, o português, com Os Dias do Nada e também Death Cab for Cutie com Pep Talk, duas canções diferentes de dois universos diferentes, mas que acabaram por encontrar aqui o mesmo espaço. E é precisamente isso que me interessa no circuito interno. Não há uma fronteira muito definida entre aquilo que é indie, aquilo que é eletrónica, aquilo que é a canção ou aquilo que é simplesmente uma boa música. Há espaço para tudo o que nos consiga provocar alguma coisa. E é agora que vamos continuar por esse caminho, mas entrando um pouco mais fundo na eletrónica. Henry Green é um músico e produtor de Bristol, e Shift, o tema que dá nome ao seu primeiro álbum, lançado em 2000.

2018, um disco de eletrónica muito atmosférica, onde os sintetizadores e as texturas têm tanto peso como a própria voz. A faixa Shift tem um pouco mais de 3 minutos e assenta num ritmo bastante contido, perfeito para aquilo que estamos a construir neste momento. É uma música sobre movimento, sobre mudança, sobre aquela sensação de estar a avançar sem saber exatamente onde vamos chegar. E talvez seja uma boa altura para continuar a nossa própria viagem.

Os portugueses Noiserve com Surma 20.08, a Fearless Party Between a Kid and His Own Thoughts. Para trás ouvimos ainda Vancouver Sleep Clinic com Someone to Stay. E continuamos por aqui com boa música e com tempo para descobrir o que está a acontecer à nossa volta. Uma boa tarde para todos desse lado e um excelente fim de semana onde quer que estejam e seja qual for a forma como este sábado vos encontrou. Estamos a emitir em direto a partir dos estúdios da Rádio Marcoense, no Marco de Canaveses, para o vosso rádio em 93.3, mas também para todo o mundo através de www.marcoensefm.com. Se estão de férias, aproveitem. Aproveitem mesmo, porque estes dias passam depressa e se estão a trabalhar, bom trabalho, coragem, o vosso dia também vai chegar, se é que já não chegou, e quando chegar, espero que consigam aproveitar aquele descanso merecido. E agora seguimos viagem com uma música que chegou muito recentemente e que me chamou a atenção pela forma como junta simplicidade, espaço e emoção. Janeiro juntou-se a Walter Lobo em Cor Lá Fora, o primeiro avanço para o próximo álbum de Janeiro. É uma canção delicada, muito próxima, que vai crescendo sem pressa e que deixa espaço para a voz, para a guitarra e para aquilo que fica por dizer. Vamos ouvir com atenção.

Estamos praticamente no fecho desta primeira hora de circuito interno, agora que estamos a quase 10 minutos do sinal das 2 horas. Os votos para que continue a passar uma boa tarde de sábado, hoje 15 de agosto, feriado, e também, é claro, passe um bom fim de semana. Vamos terminar com os grandes de Marias, com Run Your Mouth, e talvez ainda com tempo para ouvirmos Parcels com a Summer in Love. Eu volto já a seguir ao sinal das 2 para mais uma hora completa de músicas aqui no Circuito Interno. Boa tarde, bom fim de semana e até já. 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
1: Boa tarde, bom fim de semana. Passam 11 minutos das 2 horas.

Muito boa tarde a todos, está de volta ao Circuito Interno aqui na Rádio Marcoense. Eu sou o Paulo da Rocha Teixeira e espero que tenham aproveitado esta primeira hora tanto quanto eu. Para quem esteve connosco desde a uma, obrigado pela companhia. Para quem acabou de chegar, sejam muito bem-vindos. Chegaram a tempo porque ainda temos muita música para ouvir. Começamos esta segunda hora com Kings of Leon, com este magnífico To Space. E gosto desta ideia de começar a segunda metade do programa precisamente assim, uma música que fala de espaço e que, de certa forma, nos dá espaço para continuar. Porque uma segunda hora também pode ser isso, mudar um pouco a perspectiva, descobrir outros sons, deixar algumas certezas para trás. E agora vamos para uma música que não tem propriamente pressa nenhuma. Há bandas que fazem músicas para 3 minutos e há outras que nos pedem para ficar. Pumarosa pertence claramente à segunda categoria. Priestess é uma faixa longa, hipnótica, com uma construção que vai ganhando intensidade aos poucos. Tem eletrónica, tem rock, tem psicadelismo e tem aquela sensação de que estamos a entrar numa música em vez de simplesmente ouvi-la. Por isso, vamos ouvir sem interromper e vamos deixá-la crescer.

Já tive o gosto de ver e ouvir Smashing Pumpkins, vivo, é claro, a Mayonnaise, foi o tema que cobramos nesta tarde de sábado. Ouvimos algo que ainda não vi ao vivo, mas irei ver muito em breve, Lolian. Ouvimos hoje Spiders. Os músicas separadas por mais de 3 décadas, mas que têm uma coisa em comum. Nenhuma delas parece particularmente interessada em ser simpática ao primeiro ouvido. E talvez seja isso que me interessa. Há músicas que me conquistam imediato e há outras que precisam de mais tempo. Às vezes, ouvimos uma canção e percebemos logo. Outras ficam aí, algures, e aparecem-nos de cabeça dias depois. E agora, vamos para outra que também não tem medo de ocupar espaço. Florence and the Machine está de regresso com Everybody. É uma faixa tensa, teatral, aquela dimensão de ritual que Florence Welch consegue trazer para a música. Há rock, há eletrónica, há dismo, mas, acima de tudo, uma voz que passa despercebida. E nesta hora, depois da intensidade de Long, acho que é exatamente onde ela vai entrar.

A portuguesa Maro, de quem eu gosto muito e costumo seguir, trouxe-nos hoje Kiss Me. Ouvimos ainda para trás Chance Espanha com I Am Not Who I Was. E há músicas que nos lembram, sem dúvida, que nem sempre precisamos de uma grande produção para uma canção funcionar. Às vezes, basta uma voz, uma melodia e qualquer coisa de verdadeiro naquilo que está a ser dito. Mas também há o outro lado. Há músicas que vivem precisamente da produção, das texturas, dos sons que aparecem e desaparecem, das pequenas coisas que vamos descobrindo enquanto ouvimos. E é por aí que vamos agora. James Blake é um daqueles artistas que conseguiu fazer da eletrónica algo profundamente humano. As suas músicas podem ser minimalistas, eletrónicas, escuras ou delicadas, mas quase sempre há uma emoção muito concreta por baixo de tudo aquilo. E agora vamos ouvir Dead of Love, uma faixa que nos leva para um ambiente mais noturno, mais introspectivo, mas sem perder a dimensão eletrónica que é tão característica de James Blake. Aumentem um bocadinho a atenção aos auscultadores, se os tiverem por perto. James Blake, Dead of Love.

E chegamos ao fim de mais um Circuito Interno. Ouvimos muita coisa nestas duas horas, músicas novas, outras nem tanto, artistas que talvez já conhecessem e outros que espero que tenham ficado com vontade de procurar e ouvir um pouco mais. E é isto que eu gosto neste programa. Não há propriamente uma fórmula, há músicas que encontram outras músicas e, é claro, essas músicas onde passam aqui nestas emissões de Circuito Interno, em que há caminhos que se cruzam e às vezes, só às vezes, há uma canção que simplesmente aparece no momento certo. Quero agradecer-vos, como sempre, pela companhia nesta tarde de sábado. A todos os que estão de férias, aproveitem muito. Aos que estão a trabalhar, força, o descanso há de chegar. E aos que estão simplesmente por aí, a conduzir, em casa, a passear ou a fazer qualquer coisa enquanto nos foram ouvindo, obrigado por nos terem deixado fazer parte destas duas horas. Foi daqui dos estúdios da Rádio Marcoense, no Marco de Canaveses, que estivemos juntos nos 93.3 e também para todo mundo em www.marcoensefm.com. Eu sou o Paulo da Rocha Teixeira e este foi o Circuito Interno deste sábado, 15 de agosto. Fiquem bem, aproveitem o resto de fim de semana, cuidam de vocês e também dos

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DJ M. Boa tarde, sejam bem-vindos a mais uma emissão de Turma Latina. Eu sou o DJ M e vou estar aqui consigo até muito perto das 22 horas com muita música latina aqui na Marquense FM.

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2: DJ M. Todos sabes assim, muita música latina aqui na Marcoense FM, entre as 19 e às 22 horas. Fique por aí, vai ver que vale a pena.

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Estamos assim no início da segunda hora de Turma Latina, mais uma hora com muita música boa aqui na Rádio Marquense, nos 93.3 para quase todo o norte de Portugal ou então em marquense.fm.com para

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Estamos assim no final da segunda hora de Turma Latina. Estou de regresso a seguir ao sinal horário e aos compromissos publicitários. Fico por aí. Até já.

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1: Prepare-se, estamos de regresso à Turma Latina. Arrumei os móveis aí em casa para começar a dançar. Vai começar mais uma hora com muita música boa aqui na Marquense FM e na Turma Latina. Na Marquense FM e

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Estamos assim quase no final desta emissão de hoje de Turma Latina. Foi um prazer enorme ter estado aqui a fazê-lo companhia ao longo destas 3 horas de emissão.

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